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2: 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Bob Marley, o rei do reggae, famoso por popularizar internacionalmente o género e por ter vendido mais de 75 milhões de discos. Dedicado a protestar contra as injustiças sociais, Bob Marley é mundialmente celebrado como a voz dos pobres e oprimidos, sendo considerado um símbolo da resistência negra, da espiritualidade e da luta pela justiça social. As suas músicas denunciavam o racismo, a desigualdade, o colonialismo e a guerra, e serviram de porta-voz às convicções e temas da fé Rastafari. Em 1963, formou os The Wailers, atingindo de imediato enorme sucesso na Jamaica, mas o reconhecimento internacional surge apenas 10 anos depois, com o lançamento do álbum Catch a Fire, em que eram apresentados como uma nova banda de rock, composta por negros jamaicanos. Burning, lançado no mesmo ano, era ainda mais politizado, com clássicos como Get Up, Stand Up ou I Shot the Sheriff, tema regravado por Eric Clapton. Em 1974, edita Natty Dread, já como Bob Marley and the Wailers, com a faixa No Woman, No Cry, que atingiu o primeiro lugar no top inglês.

Bob Marley nasceu em 1945, na Jamaica, e teve 12 filhos, entre eles, dois apenas da sua mulher, que foram adotados por ele, tendo alguns seguido igualmente a carreira musical. O disco Rastaman Vibration, de 1976, levou o cantor a conquistar a fama nos Estados Unidos. Os anos seguintes ficariam marcados pelo seu forte envolvimento na política da Jamaica, sempre procurando a paz entre as diferentes facções. Em 1980, foi confrontado por um cancro que se desenvolveu na unha do dedo grande do pé. Os médicos aconselharam-no a amputar o dedo, porém Marley recusou-se a fazê-lo devido à sua filosofia Rastafari, de que o corpo é um templo que ninguém pode modificar. Rapidamente, o cancro se espalhou para o cérebro, o pulmão e o estômago, acabando por falecer em maio de 1981. Entre os seus imensos sucessos, conhecidos por todo o mundo, um lugar de destaque para Three Little Birds, do álbum Exodus, de 1977, particularmente famoso em Timor-Leste.

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